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2: 10:30.
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1: 11-1. 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
2: 11 horas e 30 minutos.
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3: Meia-noite 1.
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1: Meia-noite e 30.
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5: Luan Santana e Léo Foguete.

0: 1:31.
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2: 2 e 3.
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0: 2h31.
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0: 10:31. 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

0: 4 e 1. 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
1: Mas se fica só na vontade, não vem a saudade, né, Estão?
0: É, e nem o doce.

0: 34 e 33.
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1: 5 e 2. 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
1: 5h32.
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1: 6 e 2.
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0: Alô, amigos, estamos iniciando mais um programa Amigos do Teodoro Sampaio. A todos vocês, um abraço do Teodoro, abração do Sampaio. Que Deus e Nossa Senhora Aparecida proteja todos vocês, meus amigos. Marcelão Teodoro.
1: Bença,
0: Deus
1: pai.
0: te abençoe, minha
1: Tudo
0: filha.
1: certo?
0: Bom.
1: Bom.
0: Bem diferentão aqui.
1: É, nós estamos aqui na frente do rabo do macaco, ali, ó. Olha lá, coisa
0: É?
1: bonita ali, ó. É, parece um pelo, mas é tudo espinho, rapaz.
0: É?
1: É, com a
0: Bom.
1: mão ali, fica tudo espinhado.
0: Pois eu passei perto de um rasgou minha camisa.
1: É verdade? Tá
0: Bom.
1: doido, moço. É, o negócio é bonito, atrapalhado, é diferente. É diferente. Não
0: Eu
1: tinha, não tinha visto isso aqui ainda.
0: achei os três cachorros com nome diferente, velho.
1: É.
0: Um não morde, outro quase morde e outro não morde nada.
1: É, olha lá, falou neles aí,
0: Aí,
1: tá
0: ó.
1: vendo? Olha lá, estão atentos aqui no programa. Estamos iniciando mais um Amigos do Teodoro Sampaio. A gente chegando e você fazendo companhia pra gente. E o programa tá recheado de boas e belas atrações aqui pra vocês, hein?
0: Olha que organização.
1: Você gostou, né? Esse é o quiosquinho.
0: Bom.
1: Bom.
0: Eu acho que vai ter um cliente para sempre.
1: Eu vi que tá animado o homem. O homem tá bem animadinho.
0: Um ano e meio.
1: É. Vamos trazer o Teodoro Sampaio para abrir o programa.
0: Segura que a moda é boa. Vamos lá.

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0: Amigos do Teodoro e Sampaio, obrigado você que sempre está curtindo o nosso programa. Para você contratar o show do Marcelo Teodoro ou do Teodoro e Sampaio, entre em contato com o nosso WhatsApp São Paulo 11 982518855. 11 982518855. Entra em contato lá e a gente vai fazer um showzaço pra vocês. Tanto Marcelo Teodoro quanto Teodoro Sampaio, leva os dois, leva o pai, leva o filho, leva todo mundo lá, né? A gente vai fazer um showzaço pra todos vocês aí, tá certo? Então é só ligar e combinar lá com o Jonas.
1: Ah, Jonas.
0: O Jonas tá lá.
1: E essa família também só pega galinha morta.
0: É mesmo?
1: Eu fiquei conversando ali, agora uma senhora falou: eu sou da família desse também, comprei terreno a 70 contas aqui no Golfe, agora vale 2 milhões. Falei, nossa, eu vi, ó. Pai do céu.
0: É? Tá vendo? Bom negócio aí.
1: Mas comprou bastante, 10 uma vez.
0: Então, lembra que eu falei pra você que não tinha que comprar uns lotes também, então?
1: É, se você volta também, ele vai também nas galinhas, Marcos.
0: Vai, né?
1: Vai.
0: Olha,
1: passa
0: certo.
1: Numa granja, se estiver barato, ele vai embora.
0: Isso. O homem é negociante.
1: É isso. Agora na hora de vender pra mim ele quer mais caro.
0: É, né? Lógico, mas tem que ganhar uns lovê, ué.
1: Ah, sim. É. Negócio da caminhonete uma vez eu falei, Chiba, né?
0: Vamos trazer o Marcelo Teodoro então agora.
1: Segura aqui a moda boa.

0: Agora, amigos do Teodoro e Sampaio, nós vamos para o break, mas a gente volta daqui a pouquinho. Baixa a agulha, que a moda é muito boa.
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2: 6h33. 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
5: Estamos de volta com Amigos do Teodoro e Sampaio. Agora que é um cenário diferente.
6: É, né?
5: Aqui tá bonito.
6: Você tá, né? Tá invocado com o cenário.
5: Tô, a horta de couve também, que eu tô gostando com a da couve, rapaz.
6: Eu sei. Deu um
5: chulico aí.
6: É. É. Ah, vocês vão filmar tudo ali, né?
5: Vai.
6: Filmar também, a horta.
5: Eu não sei, não sei se vocês não vão vender a filmagem, né?
6: Eu também tô achando, também eu acho. Gosto. É, não sei, não, você não tá fazendo um xiste aí pra vender as imagens.
5: É, vai na. É? Como é que chama? Quando reúne bastante fruta? Na feira?
6: Na feira.
5: Isso.
6: Ah, entendi.
5: Na feira de quarta.
6: Isso, fazer um... Vender lá na barraca da feira.
5: É a primeira vez que eu vou ver um casal vender a foto da feira.
6: Entendi.
5: Bom.
6: É, ó, vocês que sempre estão curtindo o nosso programa aí, né? A gente tem o quadro do Café da Manhã com o Marcelo Teodoro. O pessoal participa aí com a gente, hein? Participe pelo WhatsApp do programa aí. Ó, vamos trazer eles que têm um programa de rádio também, quantas mil rádio que tem o programa deles, eles sempre estão rodando nossas músicas lá. São amigo da gente, cantador dos bão, e a gente tem um carinho muito especial por eles. Roberto e Meirinho, vem chegando um pedaço aí.
5: Segura o Roberto Comerinho.

0: 5:31.
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1: 6 e 2.
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0: 6:31. 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

0: 7 e 2.
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0: 7h32.
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mais uma. Acende a luz do celular, acende a luz do celular. Outra dessa, joga no céu, luz acesa. Olha como ela. Camarotes também, acende o celular, acende a lanterna. E você ganhou de graça. Mais uma, mais uma, mais uma, mais uma lá no céu, mais uma pra gravar.

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1: 8 horas e 30 minutos.

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1: 9 horas.
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